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1: Você curtiu mais um bloco de grandes sucessos da programação do Vibe Mix. Em instantes eu volto com mais, não perca.
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3: De 1 hora e 8 minutos.
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1: Voltei trazendo pra você mais músicas do pop internacional aqui na programação do Vibe Mix. Aumenta o som que tem mais.
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1: Você curtiu mais um bloco de sucessos aqui do pop internacional no nosso Vibe Mix e daqui a pouco tem mais.
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1: Voltei trazendo mais músicas pra você aqui na nossa programação. Que bom é te fazer companhia levando o melhor do pop internacional. Aumenta o som e vem curtir. Vibe Mix continua.
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1: Você está curtindo o nosso Vibe Mix. Já eu volto trazendo pra você muito mais sucessos. Não saia daí.
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2: De 1h38.
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7: A programação do nosso Vibe Mix de hoje já está de volta. Que alegria é levar pra você esse programa. Aumenta o som e vem curtir. Vibe Mix continua.
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2: Você ouviu mais um bloco de sucessos aqui na programação do nosso Vibe Mix. Que bom foi levar pra você mais este bloco. Daqui a pouco eu volto com mais. Continue sintonizado.
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2: 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Já voltei trazendo pra você muito mais sucessos no nosso Vibe Mix por aqui. Só o melhor do pop internacional. Espero que você esteja gostando. Aumenta o som que agora tem muito mais.

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2: Você ouviu mais um programa Vibe Mix. Espero que tenham gostado da programação. Para você, eu desejo tudo de bom. Um grande beijo e até amanhã com mais um programa Vibe Mix.
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4: Hora certa.
5: 22:08.
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está de volta aqui de presente pra você. A partir de agora você ouve as grandes emoções dos anos 70, 80, 90, 2000. A gente traz de volta nessa edição especial feita com muito carinho, com muito amor pra você. Aperte os cintos, a sua viagem dos grandes sucessos já está no ar.

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2: Atenção, senhores passageiros, estamos chegando com mais um The Music Off Time, a música do tempo.

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1: Isso é The Mills Coffee Time. As grandes emoções da sua vida estão aqui. A gente volta já.
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0: 22:26.
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0: Você está na melhor sintonia com o nosso The Music Coffee Time. A gente vai para um break e daqui a pouco tem mais. Não sai daí.
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0: 2 horas e 41 minutos.
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2: Eita, coisa boa, de volta com o nosso The Music of Time. Então aumenta aí o volume, estamos chegando de volta com os grandes clássicos pra você.
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0: Você está na melhor sintonia com o nosso The Mills Coffee Time. A gente vai para um break e daqui a pouco tem mais. Não sai daí.
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0: Eita, coisa boa, de volta com o nosso The Mills Coffee Time. Então aumenta aí o volume, estamos chegando de volta com os grandes clássicos pra você.
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0: News Coffee Time, a música do tempo. A gente volta já, não sai da sintonia.
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5: Três horas e 12 minutos.
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1: Eita, coisa boa, de volta com o nosso The Music Coffee Time. Então aumenta aí o volume, estamos chegando de volta com os grandes clássicos pra você.
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0: Os Coffee Time, as grandes emoções da sua vida. A gente volta já, não sai daí.
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0: Eita, coisa boa, de volta com o nosso The Music Coffee Time. Então aumenta aí o volume, estamos chegando de volta com os grandes clássicos pra você.
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0: são as últimas de hoje já, produção. Que pena! 2 horas passa rápido demais, né, gente? A gente volta na próxima edição com mais The Music Coffee Time. Se cuida, juízo, e até a próxima edição.
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0: hora e 15 minutos.
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0: 0:50.
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2: Hora certa.
3: 1:20.
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0: agora, 55 minutos.
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0: 10:03.
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0: 10:54.
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2: Hora certa. 4:46.
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0: horas em ponto.
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0: 5:31.
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5: Hora certa. 5:58.
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2: O Show Sertanejo está de volta agora com João Neto e Frederico. Saudade do caramba! Aqui no nosso final de semana.

muita música sertaneja, com 2 horas de música sertaneja pra gente matar saudades, hein? Muito bom. Deixa eu aproveitar agora pra mandar abraços, sim. Abraços pra você que tá participando por aqui, ó, pelo nosso WhatsApp 999-520702. Muito obrigado pelas mensagens aqui. Quem falou com a gente aqui, ó, foi a Raquelita. Ela é de Guapó, no Goiás. Valeu, Raquelita. Um grande abraço pra você. Muito obrigado aí pela sua companhia. Quem mais tá falando com a gente foi o Joaquim. Ele é de Formosa do Sul, Santa Catarina. Esse, Joaquim. Um abraço pra você. Muito obrigado pela companhia, viu? O Guilherme Melo é de Ipeno, Rio Grande do Sul. Valeu, Guilherme. Um abraço pra você aí. Poliana Coelho, tá? Em Itanhaém, litoral sul de São Paulo. Litoral sul, tá certo. Confundindo, é Ubatuba que é litoral norte, né? Muito obrigado, ô Poliana Coelho. A Cíntia tá participando com a gente também, direto de Maria da Fé, no sul de Minas. O Márcio tá em Três Corações, é sul de Minas também. Muito obrigado. Quem mais? Rodrigo, abração pra você aí, ó. Tá em Jericó, na Paraíba. Fala, Rodrigo, aquele abração, meu amigo. Valeu pela companhia mesmo aí. A Paulinha Chagas tá participando com a gente também. Ela é de Mauá, São Paulo. Valeu, Paulinha. Um abração.

de São Paulo. Alô, Serra da Mantiqueira. Muito obrigado a você que tá por aqui. Vou fazer um intervalo pequenininho, só o tempo da gente beber um café por aqui. Mas claro que tem, né? Porque é final de semana que não vai ter café. Porque é isso, quem vamos beber um café? A gente já volta pra você com muito mais show, sertanejo. Calma aí, tio. Vai ter um infarto desse jeito aí. Que é aí? Vai devagar aí, pô. Que desespero é esse por café, hein? Daqui a pouquinho a gente vai tocar pra você essa uma aqui, ó, do Chitão.

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1: Israel e Rodolfo, pra gente continuar o show do nosso final de semana, uma coisa que você não pode esquecer de fazer, hein? Fecha

Bosco e Vinícius, Chora Me Liga, pra gente fechar a primeira hora do show do nosso final de semana. Teve ainda o Zezé de Camargo com o Luciano, a música Pare, Chitãozinho e Chororó, Majestade, o Sabiá, música maravilhosa. Bruno e Marrone por um minuto e abrimos com Israel e Rodolfo, Fecho Porta-Malas. Obrigado, muito obrigado a você que tá aqui no nosso final de semana, tá fazendo companhia pra gente, não importa o que você tá fazendo aí, eu espero que você faça sempre bem feito, mesmo que seja para não fazer nada, que você libere a sua cabeça, deixe os pensamentos para lá, né? Não se importe com eles, porque parar de pensar não tem jeito, não se importe com eles e fique tranquilo, você tá na estrada aí, muita atenção, vai devagar, vá com segurança sempre, porque nada é melhor, nada é mais importante do que a vida. Caiu? Levante-se e não derrube quem te derrubou, deixa a pessoa para lá, ela que cai, o tombo dela. Vamos é levantar as pessoas que estão ao nosso redor. Tem alguém que está precisando daquela palavra, daquela ajuda? Estenda a mão. É sempre bom fazer o bem. A melhor coisa é fazer o bem. Eu já volto para nossa segunda hora do Show Sertanejo no nosso final de semana.

0: 7:03.
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0: final de semana. Seja você bem-vindo, seja você muito bem-vindo. Eu sou o Fabiano Costa e é um prazer estar por aqui com você. Vamos tocar muita música agora no show sertanejo do nosso final de semana. E aí, tá tudo bem por aí? Tudo bacana? Espero que sim, hein? Aqui a gente vai tocar 2 horas da melhor música sertaneja pra você. Trouxemos pra esse nosso final de semana Jorge Mateus, César Menotti, Fabiano, César e Paulinho vai estar por aqui também. Ainda Chitãozinho e Chororó, Bruno e Marrone, o Zezé com o Luciano, o Christian Ralph também, a Roberta Miranda, sim. Além de Guilherme Benuto, Craveiro e Cravinho e muito, mas muito mais pra você. São 2 horas onde a música sertaneja dá um show. O nosso show sertanejo desse nosso final de semana está no ar.
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0: Vem comigo, vamos aproveitar o final de semana pra gente curtir música sertaneja por aqui.
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0: Jorge Mateus.

Jackson Confidências e o Jorge com o Matheus abriram o nosso show sertanejo aqui no nosso final de semana com a medida certa. Obrigado, muito obrigado você que tá por aqui, você que tá aí curtindo o final de semana, você que tá trabalhando em pleno final de semana, você que tá estudando, você que não tá fazendo nada, você que tá viajando aí, vai devagar na estrada aí, você meu amigo caminhoneiro, você que pegou a estrada, muito obrigado pela companhia, pela carona aí, tamo junto. O show tá só começando, a gente vai fazer um intervalo agora, mas antes eu vou deixar aqui o nosso WhatsApp, porque se você quiser mandar uma mensagem pra gente, fique à vontade, pode mandar, hein? Nosso WhatsApp tem o DDD 35999520702, é esse mesmo, 35999520702, pode mandar mensagem de texto, de voz também, mas não esqueça de colocar o seu nome e a sua cidade pra gente mandar aquele alô pra você, combinado? Enquanto você participa, a gente faz um intervalo e quando a gente voltar...

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e Paraná, você não sabe amar, tem que aprender, ué, tem que aprender, ué. Que é isso? Fred Gustavo, acorde aí. Christian Ralph, vira, virou. Roberta Miranda, Sol da Minha Vida. Abrimos com o Xande Avião e o Gustavo Lima, Algo Mais. Obrigado, muito obrigado você que tá com a gente no nosso final de semana. Esse aqui é o Show Sertanejo pra você que pegou o bonde andando aí, ó. Esse aqui é o Show Sertanejo que toca 2 horas de muita sertaneja pra você. Tem uma pamonha de vez em quando aqui também. Que é esse? Eu vou te falar, viu? Alô, você, meu amigo, tá chegando agora aqui no show. A gente tá aqui, ó, pra tocar sertanejo da melhor qualidade.

para você para fazer a nossa mistura sertaneja aqui, tocando músicas novas e também as mais antigas. Daqui a pouquinho eu vou voltar com Craveiro e Cravinho, com João Paulo e Daniel, Teodoro e Sampaio, com Guilherme e Benuto. Inclusive vamos tocar essa uma aqui do Guilherme com o Benuto

0: 7:38.
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7: Guilherme Benuto, pra gente continuar por aqui o show do nosso final de semana. Três batidas. Muito obrigado, você que tá aqui no Show Sertanejo com a gente nesse finalzão de semana.
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Craveira e Cravinho também, Cadeira de Balanço, João Paulo e Daniel Poeira da Estrada e o Guilherme com o Benuto, que abriram essa segunda parte da segunda hora. Abriram esta parte do show Sertanejo Fala Assim Que É Mais Fácil e a música Três Batidas. Deixa eu mandar aqui alguns abraços agora pra você que, ó, tá participando pelo 35999520702. Esse é o nosso WhatsApp, né? 999520702. Muito obrigado pelas mensagens aqui. O Adriano participou com a gente. Ele tá em Lavras, Minas Gerais. Valeu, Adriano. Alô, Rafael Alencar. Ele tá em Rio das Contas, Bahia. Valeu, Rafael. Um abraço pra você aí. O Vitor tá em Roque Gonzales, no Rio Grande do Sul. Muito obrigado, Vitor. Um grande abraço pra você aí. Um ótimo final de semana. Quem mais? A Maju. Ô, Maju. Um abraço pra você. Tá em São Brás, nas Alagoas. Muito obrigado, Maju. Grande abraço pra você aí. Ô, lugar lindo, as Alagoas. Caio Silva. Valeu, Caio. Um abraço pra você. Ele tá falando com a gente diretamente de São Luís do Paraitinga. Tá na Serra do Mar, hein? Que maravilha. Ô, Márcio, um abração pra você. Tá em São Lourenço de Minas, Cidade das Águas. Alô, São Lourenço. Muito obrigado. O Bruno Felipe tá falando com a gente diretamente de São Gonçalo do Sapucaí, sul de Minas também. Muito obrigado. A Nívia tá em Rio Rufino, Santa Catarina. Obrigado pelas mensagens, pelas participações. Eu juro, hein? Eu prometo que eu vou fazer agora o último intervalo e já vou voltar com uma sequência bem grande, cheinha de ótimas músicas sertanejas pra você que tá aqui com a gente nesse final de semana maravilhoso.

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2: Alô, você que tá aqui no Show Sertanejo de final de semana.
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2: A gente continua agora com Diego e Victor Hugo. Erro Antigo. Show.

0: Gilberto e Gilmar. Triste, mas eu espero é que a gente feche por aqui o show sertanejo feliz, né? É. Tristeza, só aquilo que a gente sentiu na música ali, mas sem levar a sério, né? Só aquele sentimentozinho ali, agora a gente vai o quê? Vamos pra alegria, meu filho, vamos pra alegria aí, porque, pô, a vida tá voando, rapaz, que é isso? Sorria pra vida eu, ué. Que é isso? Bruninho Davi, isso é carência. Mato Grosso e Matias, frente a frente. Leonardo, a malvada música do saudoso Juliano César. E o Diego com o Victor Hugo e o Erro Antigo. Muito obrigado. Muito obrigado a você que esteve com a gente neste nosso final de semana. Você que pegou pelo menos um pedacinho aqui do show sertanejo. Hora de ir embora. Agradeço muito você que fez companhia. Você que ouviu, você que participou. Parabéns pra você que tá aí completando mais um ano de vida. Esse empate. Amor, alegrias, tudo de melhor na sua vida. Comemore aí. Muita saúde em primeiro lugar, aquela dose de coragem também, né? O grande segredo da vida é: não conte seus planos antes que eles deem certo. Não conte seus planos e não reclame dos seus problemas, porque 80% das pessoas que vão ouvir os seus problemas não vão estar nem aí. E 20% que vão ouvir os seus problemas vão sair contando para os outros e aproveitando isso para te fazer mal. Então não conte seus problemas e não conte seus planos. Execute seus planos, bota em ação, vai para cima. Vai com força, vai com alegria, vai com garra, vai com coragem. Um grande abraço pra você e até o próximo show sertanejo.
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1: Hora certa.
2: 8:11.
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8: Olá, olá, eu sou Luciana Barbosa. Começa agora o nosso Vibe Show. Sejam bem-vindos. Plástica Célio de Castro, programação Célio de Castro. Eu só venho papiar aqui, é isso. E trazer pra vocês é o Tom Jones e Dua Lipa.

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0: Seixas, Abre-te Sésamo. Black Eyed Peas, Don't Stop the Party. Pedra Letícia, Eu Não Toco Raul. E Bob Marley com It Is Love. Is This Love?
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5: Hora certa.
6: 8:42.
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0: Vamos com Kid Abelha.

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0: Rubin Shoes, Sugar, Los Hermanos, Ana Júlia, pra você cantar até o ano que vem, que agora isso grudou na sua cabeça, Tofu com Beth Bad e Kid Abelha com Pintura Íntima.
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0: Vamos com The Weeknd.

0: Rose passou por aqui no nosso bônus musical Love Tonight. Tá gostando? Já passou sua música? Não, né? Ainda tá cedo. Eu vou buscar mais um bloco, quem sabe ela já não tá ali, ó, escondidinha nele.
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0: 9:09.
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Justia Kiss, Piscirico, Lepo Lepo, Medusa com Beck Hill e Good Boys, Lose Control e Skank com Três Lados. Então tá. Tocou aquela música que você gosta, ainda não? Ah, espera que vai.

0: Perry, Lifetimes, Toquinha, Aquarela, Justin Timberlake com Selfish. É isso. É, próximo bloco também tem muita música.
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3: Horas e 35 minutos.
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0: Vamos com Aidan Porte e Camila Cabello.

0: Bônus musical por aqui, Alex Warren, Ordinary. Nossa, é lindo, né? Essa música, gente, ele fez pra esposa dele, vocês sabem? E o clipe é com ela. É muito lindo, assistam. Tô indo buscar mais um bloco e já volto.
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0: dobradinha de duas músicas do mesmo artista, ficou bom, hein? Eita, coisa boa, gente. Coisa boa esse programa, coisa boa te ter por aqui, coisa boa é viver. Então bora viver que eu vou buscar mais músicas pra isso.
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0: 9:51.
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4: Iris e They Come.

0: Jay-Z e Alicia Keys, Empire State of Mind. J Quest numa boa e Huggle com Topki, Arash e Delcam. I Adore You.
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0: Vamos com Harry Styles.

0: Camila Cabello, Psycho Freak. CPM 22, um minuto para o fim do mundo e Harry Styles com Sign of the Times. Tem próximo bloco, tem bônus musical.
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0: 10:18.
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9: Falei que ia trazer, ó, Elvis Presley.

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0: Eita, programa bom, gente. Cada bloco melhor que o outro. Quer apostar no próximo? Tá, então tô apostando que vai ser ainda melhor ainda. Já vou buscar.
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0: Vamos com Lady Gaga?
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0: Loki, Jay-Z, The Hats. Rita Lee lança perfume, Lady Gaga com Alejandro. Alejandro. Gente, se cuidem, hein? É, isso mesmo. Se cuidam, tem empatia, porque, esse mundo, gente, tá precisando de amor. Beijo grande, a gente se encontra por aqui.
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0: 10:44.
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8: Olá, como é que tá você? Teve um dia complicado, um dia difícil, uma semana de muito trabalho? Olha, o que eu posso fazer para melhorar isso aí é garantir que nós temos a melhor programação musical. É isso mesmo, as melhores músicas começam a partir de agora, rodando aqui no nosso Super Hits. Eu vou até o final e eu quero que você vá comigo, hein?

0: chama? Que bandeirinha gostosa, viu?
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0: Tá na hora do intervalo, mas é sempre muito rápido. É o tempo de você tomar uma aguinha, um cafezinho, e a gente já volta com muito mais música e na melhor programação, é claro, né? Não saia daí, eu já volto.
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3: Hora certa.
5: 11 horas e 11 minutos.
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0: Você sabe que eu não minto pra você, né? Eu falei que seria um intervalo rapidinho pra você não perder tempo. Combinado? Já voltamos com a melhor programação.

0: A gente vai dar uma paradinha rápida em nossa programação, mas não saia daí. Daqui a pouquinho voltamos com muito mais pra você. 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
0: Deu tempo de tomar aquela aguinha? Muito bem, já estamos de volta com a nossa programação e eu sei que você vai adorar mais essa parte, com grandes sucessos aqui na sua

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1: Pra alguns sucessos, meu irmão.
2: Com certeza, é um prazer estar cantando com vocês aqui.
1: Agora já dando, Farias, PH, Miguelzinho.
2: O Sigilo.
1: Bora cantar, vambora. Assim, ó.

0: os intervalos são sempre muito rápidos, então não saia daí, é rapidinho e a gente volta com muito mais música. Até já!
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0: 8:37.
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4: Muito bem, já estamos de volta aqui na sua rádio com a melhor programação. Foi um intervalo super rápido e já trazemos mais sucessos para você.

0: Priscila Senna maravilhosa.
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0: Aqui os intervalos são sempre muito rápidos, então não saia daí, é rapidinho e a gente volta com muito mais música. Até já.
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0: Oi, eu falei que era rapidinho, já estamos de volta e agora tem mais sucesso na melhor programação do seu rádio. Escuta essa aí.

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1: Meus irmãos do Restaura, muito obrigado por esse carinho maravilhoso, por estar aqui.

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0: Boa noite, Ribeirão Preto!
1: Tá na hora do intervalo, mas é super rápido. É, aqui a gente gosta de ouvir mais música. Então fique por aí porque eu já volto trazendo mais sucesso. Até já.
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0: de novo, menino. Respeita o menino Adriano Rude.
1: Você tá doido, hein?
0: Tamo junto.
1: Canarinho, bicho,
0: que moda, viu, tá amigo?
2: Tá na hora do intervalo, mas é super rápido. É, aqui a gente gosta de ouvir mais música. Então fique por aí porque eu já volto trazendo mais sucesso. Até já. Ah, você sabe que eu não minto pra você, né? Eu falei que seria um intervalo rapidinho pra você não perder tempo. Combinado? Já voltamos com a melhor programação.

0: que acabou. Chegamos ao final de mais um programa e eu quero agradecer a você, você também, você aí que esteve comigo até agora e que não desgrudou do rádio nem um minutinho sequer. Você que nos levou para todos os lugares no seu carro, enfim, muito obrigado. Até a próxima. Valeu, tchau.
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0: melhor da música tocou por aqui. Que semana maravilhosa que passamos juntos. E eu só tenho que agradecer a você que chegou aqui curtindo, trazendo audiência, trazendo carinho. Eu agradeço demais por você estar sempre aqui sintonizado. E é isso, gente. Tenha um ótimo final de semana. E segunda-feira tem muito mais pra gente curtir. Eu te espero até lá. Beijos da Thay. Bye, bye.
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1: Daqui a pouquinho, estaremos de volta com uma sequência de super sucessos.
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0: 13h28.
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1: Continue com a gente, já já estaremos de volta.
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3: Horas e 59 minutos.
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0: Você curtindo a Onda Sapucaí? Vamos para um rápido intervalo.
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3: Hora certa.
4: 15:30.
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0: você curtindo a Onda Sapucaí. Vamos para um rápido break. Já já a música está de volta.
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0: Pra você curtindo a Onda Sapucaí. Segura a onda, já já estaremos de volta.
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3: Hora certa.
4: 16 horas e 26 minutos.
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3: Hora certa. 16 horas e 59 minutos.
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1: 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Hora certa.
2: 17:32.
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0: 18 horas e 2 minutos.
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0: Aqui é Zona Livre. A gente volta já com muito mais pra você.
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3: Hora certa. 18:32.
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0: Tô de volta aqui no nosso Zona Livre.

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0: É Zona Livre. A gente volta já com muito mais pra você.
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0: Isaac Wonder. Papi, esto es una tras otra.
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0: se liga aí que Zona Livre volta já, não sai daí.
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0: 19 horas e 1 minuto.
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2: Opa, o Zona Livre chegou ao fim nesse finalzão de semana. Foi muito bom ficar junto contigo, tá? Fica triste não que eu tô indo nessa, mas eu volto no próximo Zona Livre com o melhor do pop rock pra você. Beijão, tchau, tchau.
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0: 19:29.
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1: Olá, tudo bem com você? Espero que sim, sou a locutora Patrícia Vieira. Apresento a partir de agora mais um Vibe Mix. Que você esteja bem é o que eu desejo. Vamos curtir essa programação feita com muito carinho pra você. Aumenta o volume. Vibe Mix com o melhor do pop internacional está no ar.
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2: Vibe Mix toca pra você sempre o melhor do pop internacional. Já já eu volto com muito mais, não saia daí.
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10: Hora certa.
11: 19:45.
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2: Voltei trazendo mais músicas pra você.

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1: Você curtiu mais um bloco de grandes sucessos da programação do Vibe Mix. Em instantes eu volto com mais, não perca.
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1: Voltei trazendo pra você mais músicas do pop internacional aqui na programação do Vibe Mix. Aumenta o som que tem mais.

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1: Você curtiu mais um bloco de sucessos aqui do Pop Internacional no nosso Vibe Mix e daqui a pouco tem mais.
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5: Hora certa.
6: 20 horas e 15 minutos.
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1: 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Voltei trazendo mais músicas pra você aqui na nossa programação. Que bom é te fazer companhia levando o melhor do pop internacional. Aumenta o sonho e vem curtir. Vibe Mix continua.
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1: Você está curtindo o nosso Vibe Mix. Já já eu volto trazendo para você muito mais sucessos. Não saia daí.
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1: A programação do nosso Vibe Mix de hoje já está de volta. Que alegria é levar para você esse programa. Aumenta o som e vem curtir. Vibe Mix continua.

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2: Você ouviu mais um bloco de sucessos aqui na programação do nosso Vibe Mix. Que bom foi levar pra você mais este bloco. Daqui a pouco eu volto com mais. Continue sintonizado.
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6: horas e 43 minutos.
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2: Já voltei trazendo pra você muito mais sucessos no nosso Vibe Mix por aqui. Só o melhor do pop internacional. Espero que você esteja gostando. Aumenta o som que agora tem muito mais.
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2: Você ouviu mais um programa Vibe Mix. Espero que tenham gostado da programação. Para você, eu desejo tudo de bom, um grande beijo e até amanhã com mais um programa Vibe Mix.
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0: 7:59.
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2: Atenção, senhores passageiros, estamos chegando com mais um The Music Off Time, a música do tempo está de volta aqui de presente para você. A partir de agora você ouve as grandes emoções dos anos 70, 80, 90, 2000. A gente traz de volta nessa edição especial feita com muito carinho, com muito amor para você. Aperte os cintos, a sua viagem dos grandes sucessos já está no ar.